Oi, tudo bem? Não, eu fui lá naquele lugar que você falou. Era legal. Ai, mas era muito, muito apertado, gente. Tava muito calor. Ai, mas tinha um cara lá, nossa. Não, era um gato, sim.